con música de amo querida, con DJ La Chava Free, da da da da da da, Sandra, Sandra, Sandra, Sandra.